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1: Eu acho que essa discriminação não é só por causa do funk, é porque por causa da cor em si. Mas isso é uma coisa que a gente supera. Antigamente o samba era discriminado, hoje em dia é cultura nacional. O funk vai ser a mesma coisa.
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